0: Esse é o Melo é danado, viu?
1: É, o cabo é bom.
0: É, tem uns três grandes nessa linha, né? E na, é tudo na sua época, né, Cícero Paulo? No tempo de Luiz Gonzaga, era Humberto Teixeira, era José Dantas, era Zé Marculino, depois mais já que nos outros, aí veio Zé Clementino, tinha o Rio do Horas, que nem aparecia muito, mas os fera mesmo, os fera foi Humberto Teixeira e o Zé Dantas, né? Alavancaram a carreira do Luiz Gonzaga. As músicas mais fizeram mais sucesso, mais tocaram, foram desses dois grandes compositores.
1: Aí mostra a grande importância do compositor, né, Silvio?
0: É, sim, ora,
1: sim. Você pode ser um bom cantor, ter uma boa voz, se tiver uma boa música, amigo.
0: Que diga Roberto Carlos com Erasmo Carlos.
1: É, verdade.
0: A maioria do sucesso era deles dois. Que diga o maluco Beleza Raul Seixas, né? Ele e o Paulo Coelho. Né? E tantos outros, e aquelas músicas do geralmente, dificilmente o cantor ele estoura a sua música, viu? Qual foi o sucesso que abriu a janela da dupla Leandro e Leonardo?
1: De um
0: compositor que morreu pobre, por incrível que pareça.
1: Foi não, mano.
0: Newton Lamas, lá de Goiás, do Rio Verde.
1: Morreu pobre.
0: Chitãozinho Chororó, fio de cabelo, eu não sei de quem é, né?
1: Eu te olho aqui no esporte, filho. Assim,
0: os grandes sucessos da dupla Zezé de Camargo e Luciano não era do Zezé de Camargo, não era do Zezé... da Fátima Leão. E os compositores foram muito importantes nas carreiras dos cantores.
1: Darcy Rossi e Marciano.
0: Quem?
1: Darcy, fio de cabelo.
0: Fio de cabelo, pois é.
1: Darcy, Rossi e Marciano.
0: Não é o Chitão nem o Chororó. Então, depois dessa homenagem a todos os compositores que surgiu aqui na hora, tu prestou atenção que a gente não pauta nada, rapaz.
1: Aí os assuntos vêm, né, Cícero?
0: Os assuntos vêm. Qual, por que, Cícero Paulo, que a foca anda tão tristonha? Tá triste a pobre da foca. Me encontrei com ela e ela querendo beber na mesa do bar, sabe? Cabeça baixa.
1: Parou até de fofocar.
0: Mas em resumo, sobre por que a foca está tão triste?
1: Responda.

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0: Pois é, rapaz, Cícero Paulo.
1: Silvino de Neves.
0: Você não, apesar do seu nome ser Cícero e ter nascido no Juazeiro, você não sabe muita coisa do Juazeiro não, né?
1: Sei não, deixa eu me justificar e me defender perante os
0: essa,
1: meus...
0: Essa grave
1: meus
0: acusação.
1: Essa grave acusação. Doutor Paulo Quezado, me ajude.
0: Essa grave acusação. Seu nome é Cícero, você nasceu no Juazeiro, mas não conhece o Juazeiro.
1: E minha mãe colocou esse nome em homenagem ao padre Cícero,
0: mas
1: né?
0: Mas no Juazeiro aí, só tem gente que só tem coisa boa.
1: Aí deixa eu te contar uma coisa. Eu perguntei essa semana à minha mãe.
0: Sim.
1: Eu perguntei, mãe... É, quando eu, depois que eu nasci...
0: Dona Marinha.
1: É. Depois que eu nasci, quanto tempo eu fiquei lá em Juazeiro? Ela disse que um mês.
0: Foi
1: só um mês, foi.
0: Você precisa foi. Ir lá.
1: Aí eu perguntei assim, mãe, que eu não conheci meu pai.
0: Uhum.
1: Aí eu disse, mãe, a senhora tem alguma foto do meu pai? Sabe o que ela disse?
0: Uhum.
1: Né?
0: Foi, não foi?
1: Foi. Né?
0: Desse jeito. Ah, meu Deus. Porque você sabe que o várias pessoas escreveram sobre meu padre Cícero, lendo o livro do padre Gabriel Vilaverde. Interessante, meu padre Cícero, ele tinha um dom. Eu já disse a você, de prescrutar, ele adivinhava as coisas, ele
1: era.
0: Adivinha, ele se antecipava.
1: E tinha de bilocação, que se chamava
0: e
1: também?
0: E tinha também o dom da bilocação,
1: isso.
0: Né?
1: Ah.
0: Aí ele estava dizendo que o Juazeiro, deste tamanho, mas bem pequenininho, aí veio a ordem, não sei, dentro para construir o aeroporto. Pelo desenvolvimento,

0: A pista de pouso, ele disse, compadre, vamos acular e entrar de matar dentro, rapaz. Pá! Que da cidade para o aeroporto dá uns 4 quilômetros. Agora tu imagina de Capoeira dentro, a cidadezinha pequenininha, né? Aí o cara disse, meu pai, de que arrumação? O senhor tá doido, é? O senhor vai construir... O aeroporto, sim, vai ser aqui. Mas... Olha, essa cidade vai crescer tanto que ainda vai passar desse aeroporto. E se você for lá hoje, você vê, depois do aeroporto tem as pedrinhas, tem o São Francisco, aí do outro lado tem a Betolândia, o aeroporto praticamente não ficou no meio da cidade, mas a cidade passou do aeroporto.
1: Foi mesmo?
0: Será que você tinha visão?
1: Ora, não.
0: Então, por isso que eu digo...
1: Viva meu padinho.

0: Pois é, Cícero Paulo, você sabe que aí o Manel de Elias se aposentou como agricultor?
1: O seu Manel de Elias?
0: O Manel de Elias, aposentou-se como agricultor. Ah. Essa música dele percorreu o Nordeste inteiro, vendeu muitos discos, mas sem muita... Não tô querendo falar das gravadoras não, mas Cícero, que as gravadoras judiavam com os pobres artistas, os cantores.
1: Antigamente?
0: Antigamente. Um camarada vendia, vamos dizer assim, 100 mil cópias, não tinha controle. Não, você vendeu 50 mil, parabéns. Não tinha controle.
1: Tinha como controlar.
0: Então, quem controlava eram as gravadoras, entendeu? Depois, uma lei, aí colocaram a série, né? Um número lá que dava pra você controlar mais ou menos. Mas, antigamente, vários cantores me disseram isso. Rapaz, quando você chegava... Tava lá o seu disco, todo espalhado no Brasil inteiro. Chega lá na gravadora, você vendia 200 mil, parabéns, você deu um disco de ouro, ó. Pois é, rapaz, bora terminar com os nossos alores.
1: Bora, vamos lá finalizar.
0: José do Egito, não perde o seu programa. Chico Abreu e Imaculada Abreu no São Luís do Curu. Tem também o meu amigo Ben da sua oficina, eu tenho que mandar o alô, que ele sempre ajeita meu carro bem direitinho, só que eu pago, né? Só que ele capricha mais, né?
1: É.
0: Tem o João do Bar, tem o Bigode, tem o João da Mobilete, que é o fofoqueirinho das adivinhações. Doutor Paulo Quezado, bom dia, doutor Paulo, doutora Naí.

0: e daquela doutora Nailde. E o doutor Fernando também, deixa me ver se eu não tô esquecendo ninguém, parece que não. O Charles da Patrícia, isso, rapaz.
1: Tu é doido, homem.
0: Charles,
1: é cadeira
0: demais,
1: cativa, rapaz, do
0: cadeira
1: programa.
0: Cadeira cativa. É, nossa amiga Rose Espíndola.
1: Também.
0: Também.
1: A nossa ouvinte lá do Rio Grande do Norte, que é...
0: A Janete.
1: Pronto.
0: A Janete. Pra Janete só existe a Rádio Verde Mar. Não existe. Nem a rádio de lá do Rio Grande do Norte ela escuta. Só... escuta a nossa emissora aqui.
1: Pronto.
0: Pronto, falou, faltou Dona Marinha, que é sua mãe.
1: A benção, mãe.
0: Seu primo Edmilson.
1: Isso.
0: Meu amigo Expedito Costa, lá do Plaza Hotel de Juazeiro. Pois é, Cícero Paulo. Pela última vez, vou lhe perguntar.
1: Pergunte-me.
0: Pois é, por que a foca está muito triste?
1: Você

0: Cícero Paulo, estamos terminando o nosso programa, só temos aqui a agradecer a Deus por ter nos concedido chegar até aqui, né?
1: Exatamente.
0: E agradecer aos nossos amigos ouvintes pela sua audiência. E aí vem ele, Tom Barros, com o seu programa Conversando com o Tom. Tchau!
1: Ei, bichão, bonitão, cabelo. Volte aqui, tira os cabelos. Cabeludozinho da mamãe.
0: Pois é, rapaz, eu me esqueci de alguma coisa, foi?
1: Você esqueceu só da resposta da charadinha musical.
0: Eu se fazendo de besta, ó. Cícero, sim, você pergunta e eu respondo.
1: Silvino de Neves.
0: Diga aí, Cícero de Paula.
1: Minha responda, por que que a foca, a bichinha anda tão triste, hein?
0: Eu digo.
1: Diga.
0: Eu vou dizer.
1: Diga.
0: Por que que a foca anda triste?
1: Sim.
0: Altamente triste?
1: Sim.
0: Simplesmente porque ela perdeu o foco. Perdeu.
1: O foco aí, no caso, é o marido dela.
0: É, o foco. É porque tem a foca, né? E tem o foco.
1: É, o...
0: E perdeu o foco. Os dois estavam passando, parece que apareceu um tubarão, não sei lá, né?
1: Um tubarãozinho faminto. Um
0: tubarãozinho faminto.
1: Aí viu, opa!
0: Ou então ele não quis mais ela, foi-se embora com outra foca.
1: Ah, é, pode
0: só
1: ser.
0: Só sei que ela perdeu o foco.
1: A foca.
0: A foca perdeu o foco.
1: Então tá aí.
0: Pergunta altamente elaborada dessa cabeça do Cícero Paulo.
1: Valeu. E aí, Tom Barros?
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1: Bom dia. Estamos começando o programa, 6 horas da manhã em ponta. Agora a gente vai com muita música antiga, música nova, de todo jeito, que tem tudo, não é? Na Conversa com o Tom. Estou com hoje com o nosso querido Glauber Souza, um padre, gente muito boa, por sinal. Meu amigo está aqui comigo desde cedinho da manhã. Madrugamos. Homem, aquele era jogo de futebol, era basquete ontem, estava passando na televisão. Eu só vi o pessoal comemorando e rapaz, não tem goleiro não, sabe? Hein? Quanto foi o jogo? 6-4, 10 gols, né? Parecia um racha ali na pracinha da gente longe. Quando o cara joga já sem compromisso, não é assim, né? Não tem aquela tensão, aí tudo aberto. Agora hoje vai ser pra lascar. Tô torcendo pela Espanha, pelo futebol arte da Espanha. A Argentina já ganhou muito, tá bom. Messi já ganhou quase tudo. Rapaz, matei ontem, aproveitou, largou, foi o cacete aí, o homem é o artilheiro de tudo, é artilheiro da pracinha da Gentilândia, artilheiro da Copa do Mundo, artilheiro do não sei de quem, o homem é danado. Pronto, vamos começando aqui com o nosso programa, tradicionalmente abrindo com o Sermão da Montanha.

Ao ver as turbas, Jesus subiu ao monte. Tendo-se assentado, chegaram-se a ele os seus discípulos, e ele começou a ensiná-los, dizendo: bem-aventurados os pobres de espírito, porque deles é o reino dos céus. Bem-aventurados os que choram, porque serão consolados. Bem-aventurados os mansos, porque possuirão a terra. Bem-aventurados os que têm fome e sede de justiça, porque serão saciados. Bem-aventurados os misericordiosos, porque alcançarão misericórdia.

0: Bem-aventurados limpos de coração, porque verão a Deus. Bem-aventurados os pacificadores, porque serão chamados filhos de Deus. Bem-aventurados os que sofrem perseguição por amor da justiça, porque deles é o reino dos céus. Bem-aventurados sois vós, quando vos injuriarem e perseguirem, e mentindo, disserem todo mal contra vós por minha causa. Alegrai-vos e exultai, porque é grande o vosso prêmio dos céus, pois assim também perseguiram os profetas que vieram antes de vós.
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0: Eita, meu amigo, ô mensagem bonita de Jesus Cristo. Bem-aventurados mansos, hein? Bem-aventurados pacificadores. Aí esses camaradas ficam fazendo guerra por aí, se matando, né? Bombardeando, destruindo lares, famílias, gente. Aí são os líderes, líderes de coisa, líderes do mal. Demônios, falsos profetas, né? O cara vive destruindo tudo aí, rapaz. Aí vem aqui com conversa de líder mundial. Líder de quê? Da guerra? Do mal? Aí tudo bem. Líder mundial. Vamos lá, manchetes do nosso jornal. Diário do Nordeste de hoje. Ceará já pode exportar 165 produtos com tarifa zero para a União Europeia. Eita, porra boa. Defesa Civil de Fortaleza alerta para ventania e possibilidade de chuvas intensas. Aliados de Eunício e Luiziane iniciam campanha para o Senado e acirram disputa. Conjunto de prédios do Benfica entra em processo de tombamento em Fortaleza. Polícia conclui que bebê de 10 meses morreu por asfixia e que não houve violência sexual. Mulheres são presas na BR-116 com 15 quilos de drogas em ônibus com destino a Juazeiro do Norte. Deco autua supermercado em Sobral por venda de produtos vencidos. Eu toda vez que vou comprar os meus produtos, eu olho logo a data. Equipamento de alerta evita colisão frontal de aviões que viajavam para Brasil e Espanha. Conheça a história do cearense que teve a missão de proteger a taça do Penta no Brasil em 2002. Muito bem. Alexandre de Moraes. Aqui tem as manchetes, deixa-me ver aqui. Primeiramente, país. Queda de avião de pequeno porte deixa dois mortos na zona rural de Palma. No ponto poder, Alexandre de Moraes, barra visita de Milei a Bolsonaro em Brasília. Em Brasília, Copa do Mundo, decisão, eita rapaz, decisão da Copa do Mundo, Espanha e Argentina. Argentina tem mais garra. Argentina é uma garra, é uma vergonha pro Brasil, rapaz, vendo essa Argentina jogar, o pessoal com coração, brigando pela bola. O Brasil é a parmaceira mais lascada do mundo, não é? A Argentina botou, foi para lascar, foi ganhando. Claro que foi duas vezes beneficiada pela arbitragem, também tem isso. Mas eles brigam. Eles brigam, pá, eles vão lá, eles brigam. A Espanha tem mais arte. A Espanha é mais, estou torcendo pela Espanha. Pronto, vamos pro roteiro musical de hoje. Começando o roteiro musical de hoje, argumento com Nelson Gonçalves e carinhoso com Orlando Silva.

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